Hola, hola, hola. Buenas tardes, buonasera a tutti. Gracias por la buona diretta. Gracias, Missione, por tu música y por la diretta. 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